esse é o cara do momento, Michael Jackson com Billie Jean. E aí, você curtiu o filme? Assistiu o filme do Michael Jackson? É a produção que tá dando o que falar agora em 2026, né? Você sabe que o André Vianney, nosso DJ, já assistiu umas 4, 5 vezes esse filme e toda vez ele chega falando.

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1: Estamos chegando com o Clube Mix, agora com o DJ André Fenech.
2: Fabrício Lopes.
1: Mais uma vez marcando presença aqui na Rádio Mix. Tudo bom, meu DJ?
2: Tranquilo, meu amigo.

0: revival dos anos 2000, faz um tempo, né? E agora vira e mexe, os DJs da nova geração resgatam algumas músicas que foram clássicos lá no passado, até pra apresentar pra nova geração, né?
1: Sim, Fabrício, eles não tocaram a música na época e querem tocar agora.
0: E tem uma música que tá arrebentando, é primeiro lugar no Beatport, que é a parada dos DJs, a principal parada dos DJs.
1: É a parada das músicas mais compradas pelos DJs do mundo inteiro, é muito importante.
0: Essa tem história, hein?
1: A primeira vez que eu vi essa música, eu tava andando em Londres, eu viajava muito, fazendo pesquisa de músicas pro Summer Electro Hits, veja você. Tava lá ouvindo a Radio One, no radinho, de repente, quando tocou uma música instrumental, eu fiquei maluco. No mesmo dia, à noite, eu tava ligado na MTV, transmitida direto de Ibiza, tocou a música de novo, e aí eu consegui pegar o nome, porque na época não tinha esse negócio de Shazam, internet, dessa maneira, não era assim não, Fabrício. Aí eu fui na loja, Oxford Street, HMV, e aí consegui comprar um vinil do single. Mas na parede da loja tinham as datas de lançamento dos próximos singles, dos próximos

0: Mix, esse é o Clube Mix, trazendo aquela novidade, aquele garimpo que o DJ faz durante a semana, que é
1: West End, The Ceiling.
0: Gostei também, maravilhoso.
1: Eu adorei essa música, tem um clima de icona pop. I don't care.
0: Arrebentou.
1: I love it.
0: Vamos lá, que mais que a gente ouviu aí?
1: André Werneck, My Prayer, minha música nova. Tem os samples dos cantos gregorianos, tem uma

0: Groove Jet.
1: É isso aí, nosso DJ André Venec fazendo as misturinhas. Você gosta de fazer a misturinha, né?
0: Gosto, Fabrício, mas não tanto quanto você, cara.
1: Ai, ai, ai, depois que eu descobri essas ferramentas e juntar a música, daí você tira a voz de uma, tira o instrumental da outra, junta, faz essa bagunça toda, eu não consigo nem dormir mais.
0: Fabrício, faz uma coisa, já sentiu o que vem por aí? Senta aqui nessa cadeira, a cadeira do DJ.
1: Você quer ouvir uma mistura que eu fiz? Posso te mostrar?
0: Já sei o que você preparou.
1: Eu juntei aqui o Calvin Harris junto com uma do David Guetta.
0: Mostra pros nossos ouvintes, Fabrício.

0: versus ATB, Silence versus 9PM, Till I Come, Sebastian Ingrosso e Alesso, Colin Lose My Mind, Martin Garrix, música nova, vocal de Ed Sheeran, Repeat It, Avicii, remix de Levels, maravilhoso, e a primeira, outro mashup incrível do Fabrício, Calvin Harris e David Guetta, os monstros sagrados das pistas de dança, Sweet Play Hard.
1: Legal, semana que vem a gente apronta mais uma.
0: Se tudo der certo, André Fabrício.
1: DJ André Werneck arrebentando na pista da Rádio Mix, na sequência tem o Alok.
0: Opa.
1: E você sabe que a elite da música eletrônica marca a presença por aqui. Na sexta-feira tem o André Werneck, depois tem o Tiesto e no sábado também o Vernecão e logo em seguida o Alok.
0: Opa.
1: Tá pensando o quê?
0: Muito bom.
1: Música eletrônica não falta aqui não. E a gente se fala na semana que vem. Vai lá no Instagram, deixa um recado pro nosso DJ.
0: André ZF Werneck.
1: É isso aí, valeu Andrezinho.
0: Valeu Fabrício, boa noite Clubbers, até semana que vem.
1: Tchau.
0: Uma ótima semana, saúde e paz.
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0: Ó, esse foi o set exclusivo que eu preparei pra vocês aqui na Mix. Curtiram? Então, semana que vem, tem mais.
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0: isso aqui é pra explodir a caixa de som, né? Aqui é No Break, a gente não para não. Sente essa energia, o programa continua.
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0: volta? Nunca, né? Só uma pausa pra recarregar e voltar ainda melhor no próximo No Break. Valeu, Brasil, por essa madrugada potente. Siga com o Mix que vem mais sonzeira por aí.
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0: Mix, seja bem-vindo, seja bem-vindo ao mix acústico. E agora, o nosso programa chega para dar aquele toque suave e positivo para sua manhã. São as versões acústicas para você começar o dia com a energia lá em cima. Vamos nessa?
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5: De calor intenso a temperaturas mais amenas, a Copa do Mundo FIFA vai testar a adaptação das seleções. É que cada cidade tem um clima diferente, isso pode e deve influenciar diretamente no desempenho dentro de campo. Então

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0: Mix agora 6h27, Lenny Kravitz, Can't Get You Off My Mind. Já já a gente confere mais músicas juntos aqui na Mix.
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0: Mix agora 6h56, é o Charlie Brown Jr., Zóio de Lula.
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Mix agora 7:01, excelente manhã de domingo, 31 de maio de 2026. A gente segue com o baú da Mix, as clássicas do passado. A gente abre a tampa, desempoeira essas músicas pra você e você curte agora aqui na Mix. Bora que tem Depeche Mode pra abrir o programa de hoje. 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
1: Mix agora 7h25, Kate Bush com Running Up That Hill. E a gente continua, tem baú da Mix rolando pra você até as 8 horas da manhã, trazendo aquelas clássicas do passado.
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2: A Copa do Mundo de 2026 também marca uma virada de geração. Jogadores como Jude Bellingham, Lamine Yamal, Musiala e Vinícius Júnior chegam como protagonistas. A tendência é ver novas estrelas assumindo o palco e mudando o rumo das seleções. Porém, vamos falar a verdade, alguém duvida da capacidade dos tiozinhos Messi ou Cristiano Ronaldo? Olha, os coroas ainda batem um bolão, né?
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1: News. Bom, e se você curte novela, se liga nessa daqui, ó. Tem novidades sobre a produção da novela Avenida Brasil 2, a continuação de uma das tramas de maior sucesso da TV brasileira. E de acordo com as notícias de um portal, o ator Murilo Benício aceitou oficialmente retornar ao papel de Tufão na sequência da novela. Portanto, a novela Avenida Brasil 2 já conta com a volta da atriz Adriana Esteves no papel da Carminha,

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0: baú da Mix. Mix agora 7:58, Paralamas do Sucesso, quase um segundo pra gente fechar essa tampa do baú da Mix.
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0: participar?
1: Bom dia, Mix. Aqui quem fala é o Fernandes, de Maceió, Alagoas. Eu gostaria de ouvir All My Love, de Led Zeppelin, por favor, que eu nunca ouvi tocar essa música na programação normal. Então, se puder quebrar esse galho, valeu. 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
1: Bom dia, Rádio Mix. Sou eu, a Bruna de Itaquera. Zona Leste já tá aqui, ó, sintonizado na programação. Pede no zap de hoje, eu quero escutar Miley Cyrus, Flowers.

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0: Mix agora 8h31 e a gente continua com o nosso pede no zap, você participando no 11 983 408 mil.
2: Bom dia, aqui é Max William de São Gonçalo, Rio de Janeiro. Eu gostaria de ouvir a música de No Doubt, It's My Life. Valeu, tamo junto aí, Mix. É isso aí, bom dia. No Doubt, It's My Life.

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1: Mix agora 8h38 e a gente dá sequência aqui no Pede no Zap, atendendo o seu áudio lá no 11 983 408 mil. Você faz a programação dessa hora.
2: Bom dia, Rádio Mix. Meu nome é Rick, falo aqui da cidade de Recife. Sou motorista de aplicativo. Toca aí pra nós qualquer uma do Phil Collins.

0: 11, né? A sua inscrição no 11 983 408 mil é o WhatsApp da Mix pra você participar.
1: Bom dia, Rádio Mix. Aqui é Socorro Martinho de Belém do Pará. Veio ouvir a música da Rihanna, Mendal. Bom dia a todos.

0: 11 983 408 mil. Amanhã tem mais Pede no Zap, hein?
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0: Mix 927, Need Your Love, One Republic. Daqui a pouquinho tem mais sucessos na Mix.
1: 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Ter parente rico, às vezes é bom, mas ter um primo pobre, aí é bom sempre. Todos os dias, Eduardo Feldberg, o primo pobre, tá aqui na Mix. Pergunta.

0: frente ao primo pobre.
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0: Se liga, já foram iniciados os preparativos para a gravação da quarta temporada de O Senhor dos Anéis, Os Anéis do Poder. Segundo as informações divulgadas, a equipe da série tem trabalhado no Reino Unido a fim de que a etapa de filmagens comece no primeiro semestre de 2027. E caso a agenda seja realmente confirmada, a estreia da quarta temporada via streaming deve rolar aí por 2028. O Senhor dos Anéis, Os Anéis do Poder, ilustra os fatos ocorridos milhares de anos antes da história narrada na trilogia original. 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

0: Mix, faltando 3 minutos para as 10. God's Plan, Drake aqui na Mix. Daqui a pouquinho tem baú da Mix Express, ano 1993. Não vai perder, né?
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0: 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Tá começando mais uma edição do Baú da Mix Express. E essa aqui de hoje é puro suco dos anos 90. O What's Up, da banda Four Non Blondes, chegou em 1993 e virou um dos maiores hinos daquela época. A letra fala sobre dúvidas, pressão da vida adulta e aquela sensação de tentar entender o mundo ao nosso redor. E claro, impossível não destacar a voz poderosa da vocalista Linda Perry, que entregou uma interpretação intensa e cheia de personalidade, sabe? E olha que tem uma curiosidade. Apesar do sucesso gigantesco, a banda lançou apenas um álbum de estúdio. Mas, mesmo assim, o What's Up atravessou gerações e continua viva em filmes, séries, karaokês e também aqui no Baú da Mix Express. Então bora curtir o What's Up, Four Non Blondes. Aumenta o som.
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0: Mix 10 e meia, Clint Eastwood e Gorillaz. Você curtiu também Isa, Caos e Sal aqui na Mix. Daqui a pouquinho tem mais sucessos pra você.
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0: 11-2, Kangs com This Girl aqui na Mix. E agora bora para resultado de promoção, porque tava valendo um par de convites para os cinemas da rede UCI 3D. E quem escolheu esse par de convites foi o Ícaro Souza Cardim dos Santos, final do telefone 7426. Parabéns, Ícaro Souza Cardim dos Santos, final do telefone 7426. Ó, Ícaro, nossa equipe de promoção vai entrar em contato com você amanhã para mais informações sobre a retirada do seu prêmio. 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Daqui a pouquinho tem mais sucessos aqui na programação.
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0: Essas foram três das mais pedidas por você em 2003. A qualquer momento tem mais. 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

0: 11h30, Michael Jackson, You Rock My World, aqui na Mix. Daqui a pouquinho tem mais sucessos na programação.
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6: Diego Barone de volta aqui na Rádio Mix com dica de uma série da Netflix que é dos mesmos produtores de Stranger Things. O nome dela é The Burrows, uma mistura de ficção científica com drama, onde o protagonista é Sam, um idoso rabugento que após perder a esposa, vai morar contra a sua vontade numa cidade feita especialmente para quem é aposentado. Um lugar perfeito, revolucionário, onde a pessoa não vai viver os seus últimos anos, e sim começar uma nova vida. Mas tem um mal rondando o lugar. Uma idosa morreu misteriosamente nas mãos de uma criatura e o marido acha que sabe o que é, mas é taxado de louco. Enfim, esses acontecimentos mostrados logo no início do primeiro episódio até conseguem gerar uma curiosidade instantânea. Assim, eu gostei da série porque o roteiro e as ideias foram inspiradas em filmes de ficção científica dos anos 80. Os personagens, apesar de seguirem um modelo padrão de construção, são bem desenvolvidos, muito por causa do elenco extremamente talentoso. Mas a trama demora pra empolgar, tá? O começo é triste, deprimente, triste e meio parado, mas não desista que melhora. A revelação do mistério é interessante e no fim todo aquele drama inicial é justificado. A série The Burrows é da Netflix. Me segue no Instagram para mais, @DiegoBaroneNoAr, e lá tem o link para o canal Kryptonita no YouTube, onde eu apresento vários conteúdos desse universo.
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0: Mix, faltando 4 minutos pro meio-dia. Sucesso aqui, novidade na nossa programação. Tema da Copa do Mundo aqui da Mix. Eu me chamo Brasil. Bruno Martini, Carlinhos Brown e Marcelo Falcão aqui na programação da Mix. Muito bom, né? E muito bom também, sabe o quê? Daqui a pouquinho tem Top Mix, as mais pedidas aqui da programação.
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2: 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Muito boa tarde. Tony na área. Tá começando mais uma edição do Top Mix. A partir de agora, vamos curtir as mais pedidas da programação da Mix. Aumenta o som.

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1: Mix Made in 9, tá rolando o Top Mix. A partir de agora, a gente vai curtir uma música do ano, um sucesso. Pois é, sucesso de 2004. Essa aqui é do Green Day, Wake Me Up. Aumenta o som e bora curtir.

0: Mix meio de 19, Swam, BTS, na primeira posição dessa edição do Top Mix, que contou também com Sabrina Carpenter, Man Child, na segunda posição. Terceira posição ficou com Detonautas, Rádio Love Nacional. Na quarta posição, Bruno Mars, I Just Might. Sem esquecer da nossa viagem, música do ano aí, pro ano de 2004, Wake Me Up, Green Day. Essa foi mais uma edição do Top Mix. 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
13: E jogar na Cidade do México, olha, não é só futebol não, viu? É resistência. É que por lá a altitude pode impactar o desempenho dos jogadores e mudar completamente o ritmo da partida. É, não sei se você sabe, mas na Cidade do México a altitude chega a 2.250 metros. Ou seja, além do adversário, tem a natureza pegando pesado. É a Copa do Mundo trazendo desafios que vão muito além das quatro linhas. 2.250 metros. Haja preparo físico, hein?
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0: Mix meio-dia 42, Coldplay, Adventure of a Lifetime. Você curtiu também Billie Eilish com Birds of a Feather, aqui na programação da Mix. Daqui a pouquinho tem mais sucessos, não sai daí.
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0: Tem mais uma pista no ar sobre um dos filmes mais aguardados deste ano. Já está no ar o trailer final de Toy Story 5, com os personagens Woody e Buzz, que ganham consciência junto a outros bonecos que estão longe dos donos. O foco dessa nova produção é uma espécie de batalha dos brinquedos contra a tecnologia. Imagina só. Toy Story 5 tem a estreia prevista para o dia 17 de junho nos cinemas aqui do Brasil. Inclusive tá chegando, né? 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
0: Mix, faltando um minuto pra uma da tarde. Você curtiu Shakira com Maluma, Chantarre, aqui na Mix. Daqui a pouquinho tem mais sucessos na programação.
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0: faltando 5 minutos para as 2, Don't Matter, Akon. Você curtiu também Armandinho, Desenho de Deus. E daqui a pouquinho tem 2 horas de música direto, no break. Não sai daí, não.
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Gente, é o kit que todo mundo ama, todo mundo quer. Afinal de contas, são dois perfumes femininos, mais dois perfumes masculinos. Aí eu te pergunto, topa ou não topa? Então brota, nome completo, e-mail e CPF no 21996885754. Fique à vontade também pra pedir sua música, tá bom? A gente tá amarradão pra saber o que você gosta de ouvir na programação da Mix. Bem baixo, tá no ar! No break. Bora começar com o Coldplay.

21 996 88 5754, ok? É música atrás de música sem parar. No break. Agora a gente segue manso aqui com Backstreet Boys, As Long As You Love Me.

0: nome completo, e-mail e CPF no 219-96885754, ok? Já tem resultado. A gente continua 2 horas direto de música.
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0: Falou isso, é você, Isa. Foi premiada nesse final de semana, hein? Fica tranquila que segunda-feira, amanhã, a turma da Mix vai entrar em contato com você, tá bom? Tira muita onda aí, fala pra todo mundo que você foi premiada aqui na Mix, tá legal? Isabela Pereira, parabéns. Olha, essa edição aqui do No Break tá paga.
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0: Nature and Climate to Week. Tá legal?
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6: Os estádios da Copa do Mundo FIFA não são apenas arenas, são verdadeiros shows de inovação. Alguns, por exemplo, contam com telões

0: maior competição de futebol do planeta. E ela tá chegando.
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0: E vamos embora começar nosso Top Mix. Rolê Brasil, pelo sul do país. Vamos falar agora com a Mix Londrina, que mandou pra gente aqui, que tá bombando por lá. O grupo sul-coreano BTS.
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1: Isso, agora 5 e 7. Começamos muito bem os trabalhos aqui no Top Mix Rolê Brasil. Começamos com o sul do país, Mix Londrina, no Paraná, bombando por lá. O grupo que vai estar por aqui esse ano, né? O BTS com Swim. Agora a gente parte pro estado de São Paulo, mais precisamente no interior de São Paulo, Mix Ribeirão Preto. Tá bombando por lá a Billie Eilish, Birds of a Feather. Muito bem, bora conferir Mix Ribeirão.
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Billie Eilish, Birds of a Feather. Esse é o Top Mix Role Brasil, todo sábado e domingo, às 5 da tarde, aqui na programação, trazendo para você as mais pedidas, as mais curtidas em toda a rede Mix de rádio. Agora chegou o momento da nossa viagem no tempo. Como eu disse para você logo na abertura, viajaremos para o ano de 2009 e uma afiliada da rede Mix tem a responsabilidade de indicar uma música de 2009. E quem teve dessa vez foi a Mix UB

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1: 5h22. E a Mix Fortaleza mandou essa aqui pra finalizar o Top Mix Rolê Brasil desse domingo. Fenômeno Taylor Swift. The Fair of a Filia. Foi mais uma edição do Top Mix Rolê Brasil, as mais pedidas e curtidas através das afiliadas da Rede Mix espalhadas por todo o território nacional. E lembre-se, tem sempre uma Rádio Mix pertinho de você.
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1: 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Agora sim, 9h27, se liga. Olha, o novo livro da saga O Poderoso Chefão vem aí, pessoal. A publicação vai se chamar Connie, para focar diretamente na vida da filha de Don Corleone. A previsão de lançamento é para o segundo semestre do ano que vem. Para quem não lembra, a franquia O Poderoso Chefão arrecadou mais de US$400 milhões nas bilheterias dos três filmes. E o Marlon Brando ganhou o Oscar de melhor ator pelo papel de Don Vito Corleone. Lembrou? Quer saber mais? Fala aqui na Mix 62.1 pelo aplicativo Mix Rio FM ou então através do nosso site mixriofm.com.br.
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0: Fechando a sequência por aqui, a gente vai pro intervalo e já volta com mais som, inclusive mais uma edição do Mix Novo Som, que tá legal demais. Segura aí, rapidão!
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12: É, yeah, Mix, agora 6:03. Fala, meu Rio de Janeiro. Excelente tarde de domingão pra você, ligadão aqui na Mix. Em 102.1, através do nosso aplicativo e através do nosso site também, mixriofm.com.br. Hoje, dia 31 de maio de 2026. Caramba, maio já foi. Último domingo do mês e tá no ar por aqui mais uma edição do Mix Novo Som. Chegou a hora da gente conhecer novos sons, novos artistas e ficar por dentro dos últimos lançamentos, né? Afinal de contas, o lançamento de hoje é o sucesso de amanhã, sem dúvida. E fica sempre a dica aqui logo na abertura do programa. Se você é cantor ou cantora, de repente tem uma banda, tem um trabalho legal, tem material já pronto, não perde tempo não, manda pra gente aí. novosom@mixriofm.com.br. Anotou? Vou falar de novo, hein? novosom@mixriofm.com.br. Quem sabe nas próximas edições a sua música não pinta por aqui.
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12: Pois é. No programa de hoje tem bate-papo com a Isa Buzzi, artista gaúcha que tá em destaque no pop nacional, hein, pessoal? A Tuane conversou com ela e esse papo a gente vai ouvir aqui durante o programa. Mas pra começar, tem uma novidade do Drake. Aliás, uma não, olha só, três. Pois é, o rapper canadense pegou todo mundo de surpresa na última semana ao lançar 3 álbuns ao mesmo tempo, acredita? Os trabalhos somam 43 faixas, haja criatividade. Um prato cheio pros fãs do cara e que exploram diferentes estilos. O

0: Wiseman é voltado pro rap e hip hop. O álbum Habiti tem uma pegada R&B mais romântica. Já o disco Made of Honor traz uma vibe mais dance. Com esses lançamentos, o Drake registrou uma marca inédita, pessoal. Isso porque, pela primeira vez na história, os álbuns estrearam simultaneamente em primeiro, segundo e terceiro lugar na Billboard, a parada musical norte-americana. O cara é grandão demais, cá entre nós, né? Por aqui, a gente abre o programa de hoje com o single Too Hard for the Radio, que faz parte do álbum Iceman. Ouve aí, vai!
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0: 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Mix número 6 e 12. E a gente ouviu My Regards, da Maisie Peters. Artista britânica de 26 anos, é considerada um dos principais nomes da nova cena alternativa. Com uma sonoridade que mistura pop e folk, a cantora foi apadrinhada pelo astro Ed Sheeran. Tá podendo, hein? E já abriu shows para Taylor Swift e Coldplay. Muito chique, né? A faixa My Regards, essa que a gente ouviu, faz parte do novo álbum dela, o Fluorescence. Um trabalho sobre amor, cura e autoconhecimento. Legal, né? Esse é o Mix Novo Som, o programa que sempre traz pra você novidades, informações, todo domingo às 6 da tarde. Espalha pra todo mundo, hein? Bom, ainda na cena alternativa aqui, agora a gente vai conhecer a banda Temper City. O trio israelense é dono da música Self-Aware, uma balada indie rock que viralizou nas redes sociais. Gente, o sucesso é tanto, mas tanto, que a faixa entrou para o ranking do Spotify das músicas mais ouvidas do mundo nesse momento. É mole? E a gente tem que conferir aqui no nosso Mix Novo Som. Simbora! Temper City, Self-Aware. Ouve aí!
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1: Mix 6:20, Mix Novo Som. E esse foi o Justin Bieber com Speed Demon. Olha, a faixa é o novo single do álbum Swag 2, que marca uma fase mais experimental na carreira dele, né? Inclusive, essa semana agora, o Justin Bieber bateu mais um recorde. Olha, durante a premiação American Music Awards, ele se tornou o primeiro artista na história a vencer a categoria Melhor Artista Masculino de Pop por 5 vezes. É o rei, o Justin Bieber. Pois é. Bom, agora a gente vai ouvir Amor Fatal, da Isa Buzzi, nossa convidada de hoje aqui no Mix Novo Som. Pessoal, a Tuane vai ter um super papo com ela, bem legal, e a gente vai conferir esse papo logo após a música Amor Fatal. Tá bom? Fica combinado assim? Não perde esse papo não, hein?
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0: Mix, a gente acabou de ouvir Amor Fatal da Isa Buzzi. Ela que é cantora, compositora gaúcha, 23 anos, fenômeno nas redes sociais e convidada de hoje do Mix Novo Som. Isa, querida, seja bem-vinda.
1: Que prazer estar aqui, obrigada pelo espaço, pela oportunidade. Estou muito, muito feliz de estar aqui, de poder conversar com toda essa galera, com você. Vai ser muito especial.
0: Ai, com certeza, já tá sendo especial demais. Ó, pra gente começar o nosso papo de hoje, vamos falar de Amor Fatal, que foi o som que a gente acabou de ouvir aqui no nosso programa. Quero que você fale um pouco sobre essa música, que faz parte do seu primeiro álbum, né? Álbum de estreia. Sim. O Clube dos Corações Partidos. Cara, muito representativo. Queria falar o nome desse álbum, sim, porque assim, eu faço parte desse clube com certeza.
1: Ai, nossa. Eu imagino, eu sempre que eu comecei a divulgação, eu sempre falei, gente, esse é o maior clube da humanidade. Porque não tem como você viver uma vida inteira sem ter tido um coração quebrado. Não importa se é num relacionamento, numa amizade.
0: Sim.
1: Você vai passar por isso. Então eu sempre brinco que dentro do álbum vai ter uma música que você vai se identificar, que vai doer em você, que vai fazer sentido com a sua vida.
0: E ainda falando desse álbum, é um álbum amplo, né? Todo trabalhado num conceito. É música, mas também tem uma websérie. Daqui a pouquinho, sim, a gente vai ter livro também, de ficção. Como é que é esse processo? Como é que esse processo aconteceu, Isa?
1: Então, a gente brinca que esse é um álbum imersivo, porque você realmente pode emergir em todos os lugares dele, seja na parte sonora, na parte visual, tem um pouco de tudo ali pra pessoa que tá consumindo. E a ideia começou porque a gente reparou que os fãs gostavam muito de saber as histórias por trás das músicas. Então, sempre que eu lançava uma música, a galera perguntava, Isa, o que aconteceu? Quem que te traiu? O que que rolou aqui pra essa música acontecer? E eu sempre fazia vídeos de brincadeira, contando as histórias, e a galera se interessava, às vezes, muito mais pelo backstage, sabe? De saber o que aconteceu pra aquela música surgir. E aí veio a ideia da gente fazer esse álbum imersivo, que era pra as pessoas entrarem, de fato, na história do Clube dos Corações Partidos. Porque esse álbum conta uma história que aconteceu comigo. É, quem ouvir vai ver que todas as músicas estão em ordem, do início ao fim. Então, conta realmente a história do início ao fim, com todos os passos, todas as palavras, tudo que rolou. Só que no álbum a gente tem uma limitação sonora, são 12 músicas. E aí veio a ideia da gente ampliar isso, então trazer a série pra você poder assistir. A série, ela é fictícia, né? É uma série, assim, que quando a gente fala de websérie, muita gente tem aquela visão da série tosca de internet, né? E tá tudo bem, eu amo, assisto várias. Mas a gente quis... Não, juro pra você, tá? Adoro, de coração. Mas a gente quis trazer uma coisa mais visual. Então a gente quis trazer uma pegada nos 80, cinematográfica. A gente roteirizou, gravou. Foi um cuidado muito artístico e especial que a gente teve com isso,
0: é um,
1: sabe?
0: Storytelling.
1: É uma menina.
0: É uma produção.
1: Você tá entendendo?
0: Entendeu?
1: Tem uma coisa. Porque a gente ainda é uma artista nova, mas a gente tá tentando ali entregar um conceito, entendeu?
0: Eu amo, eu amo.
1: É.
0: E, gente, Isa é atração confirmada do palco Supernova do Rock in Rio 2026.
1: Para,
0: você realmente,
1: para,
0: assim, o lacre tá com você.
1: Nossa, eu acho que o sonho de qualquer artista, é cantar no Rock in Rio. Não tem como, assim, a gente, desde o momento que a gente começa a cantar, o Rock in Rio é aquele lugar distante que você sonha, que você almeja, que você fala, cara, um dia eu quero estar ali. E parece algo muito longe, assim, eu me arrepio de falar. Poder estar no Rock in Rio, no palco Supernova, que é um palco que apoia artistas novos, é um palco que descobre novos talentos, e poder ter o meu nome ali dentro de tantos outros artistas que eu admiro, que eu sou fã, é muito especial. Então eu me sinto muito honrada com o convite, e eu tenho certeza que a gente vai entregar um showzão. Vou me preparar, menina, fazer o melhor show da minha vida.
0: Tudo! Já vamos esperar, aguardar Isa Buzzi no Rock in Rio.
1: Oh.
0: E vem cá, como que os nossos ouvintes conseguem te achar nas redes sociais, acompanhar Isa Buzzi, agenda, websérie, livro, tudo.
1: Gente, vocês podem me seguir no arroba Isa Buzzi, Isa com S, Buzzi com dois Zs, em todas as redes sociais. Eu posto vídeo no Instagram, no YouTube, no TikTok, por tudo. Tem as músicas em todas as plataformas digitais, tem aqui. Então, tenho certeza que vocês vão curtir demais, me acompanhar. Venham conhecer uma artista nova, venham descobrir uma música nova. Vocês vão amar demais.
0: Ah. Artista nova, talentosa, de energia ótima aqui no nosso estúdio Mix. Muito obrigada pela sua participação no Mix Novo Som. E eu vou usar você de apresentadora, porque você também tem a sua skin apresentadora.
1: Amor!
0: Tá? E você que vai anunciar a música, sua música que a gente vai ouvir agora no nosso programa. Eu nunca mais vou amar alguém. Anuncie, é o seu momento.
1: Gente, vou brilhar, com licença. Com vocês, Isa Buzzi, Eu Nunca Mais Vou Amar Alguém.
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0: fechando o programa de hoje com a nossa convidada Isa Buzzi. Eu nunca mais vou amar alguém. Pois olha, entrevista completa você confere no site da Mix, mixriofm.com.br. E aí, curtiu o programa de hoje? Legal, né? Todo domingo às 6 da tarde você confere o Mix Novo Som, trazendo para você lançamentos, novidades, curiosidades, novos artistas. Aliás, se você é um artista novo, né, tem o seu trabalho autoral aí, tem a sua banda, tá esperando o quê para mandar o seu material pra gente? Anote o e-mail do Mix Novo Som, por gentileza, novosom@mixriofm.com.br. novosom@mixriofm.com.br. Quem sabe aí, nas próximas edições do Mix Novo Som, a sua música não toca por aqui, né? Pois é. Olha, próximo domingo tem mais.
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0: 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Diego Barone de volta aqui na Rádio Mix com dica de uma série da Netflix que é dos mesmos produtores de Stranger Things. O nome dela é The Burrows, uma mistura de ficção científica com drama, onde o protagonista é Sam, um idoso rabugento que após perder a esposa, vai morar contra a sua vontade numa cidade feita especialmente para quem é aposentado. Um lugar perfeito, revolucionário, onde a pessoa não vai viver os seus últimos anos, e sim começar uma nova vida. Mas tem um mal rondando o lugar. Uma idosa morreu misteriosamente nas mãos de uma criatura e o marido acha que sabe o que é, mas é taxado de louco. Enfim, esses acontecimentos mostrados logo no início do primeiro episódio até conseguem gerar uma curiosidade instantânea. Assim, eu gostei da série porque o roteiro e as ideias foram inspiradas em filmes de ficção científica dos anos 80. Os personagens, apesar de seguirem um modelo padrão de construção, são bem desenvolvidos, muito por causa do elenco extremamente talentoso. Mas a trama demora pra empolgar, tá? O começo é triste, deprimente e meio parado, mas não desista que melhora. A revelação do mistério é interessante e no fim todo aquele drama inicial é justificado. A série The Burrows é da Netflix. Me segue no Instagram para mais, @DiegoBarone no ar, e lá tem o link para o canal Kryptonita no YouTube, onde eu apresento vários conteúdos desse universo.
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0: foi. A guitarra dessa música, ela foi gravada pelo Slash do Guns N' Roses, trazendo ainda mais peso pra essa faixa. Aumenta então o som aí, vamos voltar pra 1991 com Michael Jackson, rei do pop, com Black or White.
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Heart foi lançada em 1991 e misturou pop, rock e uma mensagem poderosíssima sobre igualdade e união entre as pessoas. E não dá pra falar desse hit sem lembrar do clipe, né? Que ficou marcado aí pelos efeitos especiais revolucionários pra época, inclusive, e principalmente na cena em que os rostos se transformam, né? Vão aí se transformando em diferentes pessoas ao redor do mundo. Uma curiosidade é que a guitarra

0: 8, você curtiu aqui James Arthur com Naked. Ainda teve Vintage Culture com Meu Verão. Daqui a pouquinho a gente tá de volta com muito mais pra você aqui na Mix. Não sai daqui, não.
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0: Faltando 20 pras 9, você curtindo aqui Taylor Swift, que é a sua com a sua música The Fate of Ophelia. Ainda teve Matchbox 20 com Disease aqui na programação da Mix. Bora saber de novidade, tem informação.
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0: Você é noveleiro ou noveleira? Então para tudo aí, se liga nessa. Foi revelado o primeiro trailer do filme A Viagem, um longa inspirado aí em uma das novelas mais icônicas da televisão brasileira e que agora será adaptada para as telonas. Pois é, essa trama aí, escrita e exibida pela primeira vez nos anos 70, fez também muito sucesso nos anos 90, da TV Globo. A audiência da novela foi tão grande que até hoje a novela é inspirada pela emissora. Pois é, a história trazia Cristiane Torloni e Antônio Fagundes nos papéis de Diná e Otávio e ainda tinha o ator Guilherme Fontes como o maldoso Alexandre. Agora, o filme inspirado em A Viagem terá Carolina Dickmann como Diná, Rodrigo Lombardi como Otávio e Pedro Novaes como Alexandre. Essa novela, A Viagem, fala aí sobre o jovem Alexandre, né, que promete, ele comete um crime, vai preso, morre jurando que vai voltar pra se vingar de todos, né, e que fizeram mal pra ele, né, enfim. Toda essa coisa acontece. O filme, que é baseado na novela Viagem, ainda não tem previsão de lançamento, mas a Rádio Mix fica aqui de olho pra você em todas as novidades e te conta tudo. E pra você ver essa e outras notícias, já sabe, né? É só acessar agora aí, radiomixfm.com.br.
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